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Boa viagem, acabaste de ouvir Casar é para Esquecer dos Vizinhos. O meu nome é Joana Miranda, estás com a Cidade FM, rádio jovem mais ouvida do país. Já a seguir vamos ouvir Álcool e Prazer com o DJ Télio e o Wet Pet Gang, só se quiseres.

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2: Boa viagem, bom domingo. Bom dia, são 7h37 da manhã. O meu nome é Joana Miranda. Hoje sou eu que te faço companhia até às 11. E eu, quando estou aqui sozinha e não estou a fazer as manhãs com os meus amigos Pedro Góias e Artur Simões, gosto sempre de deixar uns pequenos momentos que nós tivemos durante a semana. Vamos ouvir agora o último momento que nós tivemos juntos. Eu garanto-vos que é tudo mentira. Eu juro que eu não faço isto. Vamos ouvir.
3: 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Olha, posso só dar uma recomendação antes de todas as recomendações? Vocês sabem que eu estou a tentar estar num processo de aprender a cozinhar mais. Eu sei que a airfryer não é cozinhar, mas aquilo é mais ou menos. Aquilo é mesmo o melhor instrumento de cozinha de sempre. Se vocês não tiverem uma, comprem mesmo uma airfryer.
2: Dá para pôr as meias também.
3: É impressionante.
4: O quê? Desculpa.
2: O quê?
4: Joana, podes repetir?
3: Imagina. Com que fundamento?
2: Não, aos cuecas. Imagina, não tens roupa interior lavada. Não metes no micro-ondas às vezes também.
4: Joana, isto é.
3: Não, ela está a brincar.
4: Isto é humor agora. Não,
3: ela
4: está.
3: Imagina, está a brincar. Ela é comediante.
2: Não, ouve lá, tu metes a roupa.
3: São 5 minutos dela. Acho que temos que rir.
4: Não é? Ok.
3: Sim. Qual é que é a próxima? Não, nós não somos um casal, Joana.
4: Sim.
3: Nós não somos um casal. Tá bom. Obrigado, malta. Este foi o meu tempo. Sou a Joana Miranda. Espero eu.
2: Tu lavas a tua roupa toda. Imagina, está a chover. A roupa está no estendal e não secou. E tu tens que usar. Não tens mais nada lavado. Metes no micro-ondas um bocado.
3: E também metes aqui. Aquelas que são os papunhos como se fosse papel vegetal para meter na air fryer, sabes? Que é para não sujar a air fryer. Também metes isso
4: também
3: por baixo.
2: Não,
4: metes
2: não
4: em que modo já agora?
2: Não, eu não tenho air fryer. Mas tá,
4: batata
2: frita.
4: Lavar?
2: Por isso é que eu estava a perguntar se dava para pôr também no air fryer.
3: Eu não sei, Joana. Eu não sei mesmo. E não vou testar. Se a minha mãe me vir, expulsa-me.
4: Com crocantes queres as tuas cuecas, Joana?
2: Nunca aqueceram roupa no micro-ondas.
4: Oh, Joana.
2: Pronto, está bem, olha, sou a única.
3: Eu acho que isso nesse
4: Ah, Joana, cuecas não é na air fryer.
2: Mas no micro-ondas é melhor, acho eu. Porque a air fryer é muito seca.
4: Faz a casa da Joana. Ting! Ah, as minhas cuecas.
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2: Boa viagem com a Cidade FM. Bom domingo. Meu nome é Joana Miranda, acabaste de ouvir Talvez Você Precise de Mim, do Fake. Já a seguir temos Anitta com Envolver, temos W Sound e Belé, temos Polo G, temos Benson Boone, Karol G e muito mais. Fica com a Cidade FM, só se quiseres.

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0: 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Pedro Sampaio com Sequência Feiticeira. Boa viagem, bom domingo. Já passa das 8 da manhã. Parabéns, se acordaste a esta hora e conseguiste sobreviver, estamos juntos. É cedo, mas nós vamos conquistar o mundo porque é domingo e mais ninguém consegue fazer o que nós estamos a fazer neste momento. É duro, mas estamos aqui juntos. Já a seguir vamos ouvir Sabrina Carpenter com Man Child e, após Sabrina, temos Olivia Dean com Man I Need.

com Back to Friends. Esta música leva-me para o início dos anos 2000, não sei se gostas tanto quanto eu, mas para mim é das melhores desta playlist. Já a seguir vamos ouvir The Fate of Ophelia de Taylor Swift aqui na Cidade FM. Continua connosco, só se quiseres.

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1: Boa viagem, o meu nome é Joana Miranda, estás com a Cidade FM. Hoje eu vou estar aqui até às 11, mas estou sozinha. E o que é que eu gosto de fazer aqui na rádio quando estou sozinha? Ouvir os melhores momentos que eu tenho do Acorda com os meus amigos Pedro Góias e Artur Simões. Vamos ouvir aqui um momento em que falamos sobre burlas. Uma delas está a ser feita com o nome do Neymar. Vamos ouvir.
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2: Andam a usar o nome de Neymar para, pronto, enfim, aplicar golpes na internet. É tão simples quanto usarem o nome e a imagem de Neymar no WhatsApp. Oi, sou Neymar. Eu estou indo para a Copa. Ah. Só que falta 200 reais no Pix. É o MBA?
3: É o MBA
2: no Brasil. Para comprar a minha chuteira. A resposta foi: não tenho Pix, Ney. Pá, Neymar, desculpa, olha, até passava, mas não tenho.
3: Pix.
2: Já agora, 200 reais é 34 euros. O Neymar não precisa de 34 euros.
3: Não precisa.
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1: Bom domingo com a Cidade FM, boa viagem. O meu nome é Joana Miranda. Acabámos de ouvir Prof Jam sozinho e é como eu estou hoje, neste estúdio, às 8h43 da manhã de um domingo. Estou sozinha, mas eu posso sempre ouvir, e já mostrei aqui alguns, melhores momentos do Acorda, o programa que eu faço com os meus camaradas Pedro Goias e Artur Simões. Tu, se quiseres ouvir, também podes, porque está tudo em podcast. Basta ires ao Rail, por exemplo, ou à tua plataforma favorita de ouvir podcast, procuras Acorda e tens lá todos os episódios do nosso programa, só a parte em que nós falamos. Se te apetecer ouvir três idiotas a discutir os assuntos que nós discutimos, como, por exemplo, casas de banho de festivais, já a seguir vou mostrar esse momento. Fica por aí, só se quiseres.

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1: Boa viagem com a Cidade FM. Acabámos de ouvir Amar pela Metade do Escalema. 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

Dave e Thames com Rain Dance na Cidade FM. Boa viagem, bom domingo. O meu nome é Joana Miranda e vamos aproveitar, são 9:06 da manhã. Está um grande dia. Vamos ouvir Última Dança de Chiclatina e Lucas Maia e dançar um bocadinho. Por favor, mas só se quiseres.

Dead, nova música de Olivia Rodrigo, aqui a passar na Cidade FM. Boa viagem, o meu nome é Joana Miranda e vou estar contigo até às 11. Juntos ainda vamos ouvir Ordinary, So Easy, da Olivia Dean, Senhorita, de Shawn Mendes e Camila Cabello. Portanto, fica por aí. 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
1: Bom domingo, boa viagem. O meu nome é Joana Miranda. Hoje faço de companhia. Estou sozinha, mas estou sempre acompanhada com os melhores momentos do Acorda. Eles estão todos aqui em pastas e eu gosto sempre de os ouvir contigo. Agora temos aqui um momento em que falamos de festivais e casa de banho. Está quase a chegar o momento, a altura dos festivais e eu não me quero recordar das casas de banho dos festivais, mas vamos lá.
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2: Eu hoje quero saber que regra é que introduzias num festival. Vamos tentar construir aqui o festival perfeito.
3: Boa.
2: A Joana tem uma meia sugestão. Okay. Bom dia, eu não sei que regra específica colocava, mas estaria ligada às casas de banho. O método que existe não resulta. Temos de criar outro.
3: Eu acho que para os homens já está muito funcional, para as mulheres é que não. Sabem aquele ovo que tem 3, 4
2: lados? Ah, tu gostas de fazer contacto visual com o gajo que está à tua frente?
3: Não, mas não faz confusão nenhuma. Estamos ali a falar e
2: assim, não há sítio em que eu seja menos social do que nesse.
3: A sério?
2: Não, eu vou lá, faço a minha cena e base. Tu metias conversa comigo?
3: Claro, eu meti com toda a gente que tivesse lá.
2: Sabes o que é que eu pensava? Este chat, pronto, ok. Sim, não, já, o tempo. Não, já, acho que o Bani hoje vai ser bem fixe. Vai, tchau. Boa, ok, tá, tchau.
3: Eu acho que é fixe que depois voltas a encontrar um gajo com quem estavas a falar no urinol, tipo, 2 horas depois de um concerto e ficas tipo, eu vou do xixi.
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1: Boa viagem com a Cidade FM. Meu nome é Joana Miranda. Não costumo estar aqui aos domingos. São raras as vezes e quando estou gosto sempre de partilhar contigo momentos do Acorda. É muito raro eu ouvir novamente aquilo que acontece durante as manhãs, porque acontece, eu saio daqui e não

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2: A minha namorada, grande cena, e depois fiquei lá mais um ano.
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2: A data que tu acabaste por casa aquele ano.
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4: Eu nunca fiz nada que fosse assim, uma tradição
3: académica.
4: Escolar ou académica. Nada.
3: Mas é divertido. Estamos ali com as nossas capas, os nossos chapéus, as nossas fitas e olhamos
2: e
3: para lá. Estamos
2: a enganar os nossos pais.
3: Tu não acabaste estatística aplicada. Tu não acabaste francês. Tu nem sequer te matriculaste. O que é que estás aqui a fazer?
2: Pai, malta que traz tipo os pais de Porto Alegre para virem ver a Kémia. Tipo, eu vi este gajo nas aulas 3 vezes.
3: Pois é.
2: Com que lata é que tu consegues trazer os teus pais de Porto Alegre, ficarem hospedados aqui num hotel para tu vires mostrar que estudas, meu? Tu não estudas.
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2: Sequência feiticeira. Pedro Sampaio na Cidade FM. Boa viagem, bom domingo. O meu nome é Joana Miranda e hoje faço-te companhia até às 11. Se já estás a ir para a praia, parabéns, tu sabes como é que se anda nisto. Vais cedinho e podes ir embora cedinho também, porque já tiveste horas suficientes ao sol e a dar mergulhos e não vais apanhar o trânsito no final do dia. Muitos parabéns. Agora vamos ouvir juntos Pobre Ex-Namorado, dos Josinhos, só se quiseres.

Eu adoro esta música. Faz-me lembrar o Senhor dos Anéis. Faz-me lembrar o Senhor dos Anéis, porque eu nunca sei quando é que vai acabar. Quando parece que está a chegar ao fim, não está. Há mais história para contar. Ai, Relíquia do 2T, aqui na Cidade FM. Já a seguir vamos ouvir La Plena, de W Sound e Belé. Portanto, fica por aí.

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1: Boa viagem, bom domingo. Acabaste de ouvir Montagem Câmara Lenta, que é uma música que dá power para aproveitar o sol e o calor deste domingo. E por falar neste domingo, eu queria agradecer a todas as pessoas que me mandam mensagem. Sabem que eu estou aqui sozinha, são os meus amigos, das minhas mantinhas de segurança, o Arthur Simões e o Pedro Goias. E são umas queridas, mandam-me mensagem para o Instagram. Só a dar um olá. Olá, estou a ouvir. Muito obrigada. O meu nome é Joana Miranda e vou estar contigo até às 11. Portanto, já não temos muito tempo. Vou ter muitas saudades tuas, mas ainda temos mais um bocadinho. Ainda vamos ouvir Swim dos BTS, Conclusão de Julinho KPSD e muito mais. Fica por aí, só se quiseres.
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3: Está na hora de me despedir. Eu, às 11, meto-me fora desta rádio e vou direta para a praia. Espero que faças o mesmo. O meu nome é Joana Miranda. Vamos aproveitar o sol. Ainda vou ouvir contigo Idiota do João. Vamos ouvir Bad Bunny. Vamos ouvir Justin Bieber com Peaches. Vamos ouvir DJ Malvado e muito mais. Portanto, fica por aí. Eu despeço-me já. Se tiveres saudades minhas, podes me seguir no Instagram, por exemplo, Joana T. Miranda. Mas por hoje é tudo. Até amanhã!

0: Digitel e o Wetbed Gang chama-se Álcool e Prazer e acabou de tocar na Cidade FM. Tem um ótimo domingo e obrigada por estares aí desse lado. As próximas 5 horas são para minha conta, Leonor Carvalho, a tua companhia na Cidade FM.
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0: Anda daí que temos muito para falar. Música nova a sair. Olivia Rodrigo vai lançar novo álbum já dia 12 de junho, Bad Bunny. Pode ser que entre no próximo Toy Story, já vemos a seguir. Temos álbum novo de Richie Campbell, Elephant in the Room, disponível desde sexta-feira. E olha que já ouvi bastantes vezes, ainda sem perceber bem qual é que é aqui o meu som preferido. Acho que tenho de ouvir mais para conseguir tirar alguma conclusão. E Miley Cyrus já tem a sua estrela no Walk of Fame. Tudo isto e muito mais nas próximas 5 horas. Para já segues ao som do Chico da Tina com Lucas Maia. É a última dança. Álbum de Chico da Tina que sai ainda este ano, chama-se Sou Grande no Amor, ou vai chamar-se. Já há uma música com o mesmo nome disponível para ouvir também em todas as plataformas. 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

DJ Japan Cup, posso até não te dar flores, foi o que acabaste de ouvir na Cidade FM. Tem um ótimo domingo e obrigada por escolheres a Rádio Jovem número 1 do país. Até às 4 da tarde, conta comigo, Leonor Carvalho. Para já, esperam-te 15 minutos de música seguida. Arranca o Billy com esta, não tinha nem sentido.

0: 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Bom fim de semana e obrigada por escolheres a Rádio Jovem número 1 do país. O meu nome é Leonor Carvalho, até às 4 da tarde na Cidade FM. Há muita música nova para sair e sobre a qual devemos falar hoje. Já daqui a pouco, Olivia Rodrigo e o seu novo álbum, que sai dia 12 de junho, You Seem Pretty Sad for a Girl So In Love. Fica por aqui, antes disto, a Chiquitina com o seu grande no amor. Também a Sheeran a passar, ouve os Bad Habits já daqui a pouco.
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1: Boa viagem ao som da Cidade FM e obrigada por estares aí desse lado. O meu nome é Leonor Carvalho, vou fazer-te companhia por aqui até às 4 da tarde e para falar sobre música nova desta vez. Olivia Rodrigo lançou há uma semana, há cerca de uma semana, The Cure, dia 22 de maio, e muita gente acredita que esta nova era está inspirada na chamada Red String Theory. Esta é uma lenda asiática que diz que duas pessoas destinadas a ficar juntas estão ligadas por um fio vermelho invisível, independentemente do tempo, da distância ou das circunstâncias.

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2: Adivinharam porque faz parte desta música? Será um novo trabalho de estúdio com 13 músicas, das quais já conhecemos Drop Dead e esta que ouves agora, The Cure. E eu não sei se sabias, eu só descobri no outro dia, Olivia Rodrigo foi a primeira artista autorizada a gravar um videoclipe no Palácio de Versalhes, precisamente para o vídeo de Drop Dead. Dia 12 de junho está cá fora então. You seem pretty sad for a girl so in love. Já daqui a pouco há David Ames com Rain Dance, antes disso Elton John e Dua Lipa. Chama-se Cold Heart.
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Música do ano pelos American Music Awards Golden, que acabaste de ouvir na Cidade FM da Zentrix. Tem um ótimo fim de semana. O meu nome é Leonor Carvalho e é comigo que contas até às 4 da tarde. Já daqui a pouco deste com o Pink Panthers e Zara Larsson, que pela mesma cerimónia obtiveram o prémio de melhor parceria do ano com Stateside. Ouve já a seguir. Antes disso, à toa, Luís Tragueixeiro e Bubas Espinho. É tu na tua.

Os vizinhos com Casar é para Esquecer a tocar na Cidade FM. Tem um ótimo domingo e obrigada por escolheres a Rádio Jovem número 1 do país. O meu nome é Leonor Carvalho. Até às 4 por aqui. Para já, deixo-te com 15 minutos de música seguida. Olivia Dean com So Easy to Fall in Love.

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1: Bom fim de semana e obrigada por estares aí desse lado. O meu nome é Elinor Carvalho, vou fazer-te companhia na Cidade FM até às 4 da tarde. 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Já daqui a pouco tens Pedro Sampaio com Sequência Feiticeira. Também Bispo e Bárbara Tinoco, chama-se Planeta. Mas só se quiseres.
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1: Cidade FM, boa viagem, obrigada por estares aí desse lado. O meu nome é Leonor Carvalho, faço-te companhia por aqui até às 4 da tarde e para já falamos de Bad Bunny. Tem de ser, e o que tem de ser, tem muita força. É que sabe cantar, já nos mostrou. Que sabe atuar também. Para além de ser cantor, é um performista, eu acho. Aliás, esta semana mostrou bem isso. Duas noites únicas no Estádio da Luz, dias 26.

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3: Oficialmente este universo, ele já tinha dado passos em Hollywood com filmes como Bullet Train e o futuro Happy Gilmore 2, mas esta é provavelmente uma das entradas mais inesperadas da carreira dele até agora e é outro filme para eu ir ver ao cinema. Isso, certamente. Por agora fica por aqui, chegam os Glass Animals com Heatwaves, logo a seguir também W Sound, Billy e Eu Vendo Drums. É lá plena, mas só se quiser.
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É do Plutónio esta Interstellar e acabou de tocar na Cidade FM. Boa viagem, obrigada por estares aí desse lado. O meu nome é Leonor Carvalho, até às 4 da tarde a fazer-te companhia. Já daqui a pouco chegam os Arco e Late com 1, 2, 3, mas para já, e de São Tomé e Príncipe para o Mundo, os Calema com Dilcinho, eleva tudo. Hello.

Um back to friends a tocar na Cidade FM. Boa viagem, obrigada por estares aí desse lado. O meu nome é Leonor Carvalho. É comigo que contas até às 4 da tarde. E para já deixar-te com 15 minutos de música a seguida. Arrancam os BTS, artistas do ano, pelos American Music Awards. Toca Swim agora mesmo para ouvires, mas só se quiseres.

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1: Tenho um ótimo domingo ao som da Cidade FM e obrigada por estares aí desse lado. O meu nome é Leonor Carvalho, estamos juntos até às 4 da tarde e para te falar do concurso que te dá os melhores prémios que podes ganhar em rádio.
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1: 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Já daqui a pouco o Bad Bunny a chegar com Deve Tirar Mais Fotos. Também, maninho, é, pode tentar para ouvir, mas só se quiseres.
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1: Cidade FM, boa viagem, obrigada por estares aí desse lado. Meu nome é Leonor Carvalho, a fazer-te companhia por aqui e temos de falar de nova música. Na verdade, mais do que nova música, novo álbum. Desde dia 29 de maio, sexta-feira, que podemos ouvir Elephant in the Room, o novo álbum de Richie Campbell. Sucede a Heartbreak and Other Stories, lançado em março de 2023. Passados 3 anos e 2 mesinhos, chega Elephant in the Room. São 14 faixas, 44 minutos de álbum, que eu ouvi logo na sexta-feira a caminho para a rádio. E acho que até agora, mas isto vai mudar de certeza, a minha preferida é esta que ouvimos agora, From Morning. A propósito, aliás, do mesmo álbum, Richie Campbell tinha anunciado duas exibições de um documentário com o mesmo nome, que fala, na verdade, sobre o processo criativo deste álbum e acompanha a vida de Richie Campbell nos últimos 3 anos. E este é um álbum com um nome muito literal, Elephant in the Room, normalmente uma coisa que toda a gente vê, mas que quer ignorar. E neste caso referimos-nos ao estigma ou ao pensamento que muitas pessoas podem ter do facto de Richie Campbell ser um cantor português branco que canta em patuá jamaicano. E portanto, olha, é um documentário que está disponível no YouTube, se não tiveres tido a oportunidade de o ver ao vivo. E acho que a partir daí podes tirar as tuas conclusões. Percebes um bocadinho melhor de onde vem a ligação de Richie Campbell com a Jamaica. Porque sim, está lá explicado. E é talvez a primeira vez que Richie Campbell fala disto assim mais a sério. Elephant in the Room, já disponível em todas as plataformas. Eu vou continuar a ouvir esta From Morning. E o documentário com o mesmo nome disponível no YouTube.
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O Belê connosco tinha sentido a tocar na Cidade FM. Boa viagem, um ótimo domingo. O meu nome é Elinor Carvalho, contigo neste último dia de maio até às 4 da tarde. Já daqui a pouco, Olivia Dean com Man I Need. Para já, segues ao som do DJ Duarte e DJ Orbital. É montagem câmara lenta, esta que toca também na Cidade Funk, a nossa web radio. Encontra-la no site em cidade.fm. Sempre com o funk brasileiro a tocar.

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Rodrigo e acabou de tocar na Cidade FM. Bom fim de semana, aproveita esse domingo até às 4 da tarde. Conta comigo, Leonor Carvalho, a fazer-te companhia por aqui. Esta é dos vizinhos, chama-se Pôr do Sol. São eles a arrancar os próximos 15 minutos de música seguida. Eu volto já a seguir. Fui até...

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1: Bom fim de semana ao som da Cidade FM. Aproveita esse domingo. Meu nome é Leonor Carvalho. Até às 4 por aqui. E já daqui a pouco falamos de Miley Cyrus, que foi homenageada com uma estrela no Passeio da Fama na semana passada e não conseguiu discursar sem se emocionar. Vemos como foi o momento já a seguir. Antes disso, as Tricks com Golden. Logo a seguir, Luan Santana. Traz-te morena. É só se quiseres.
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1: Tenho um ótimo domingo ao som da Cidade FM e obrigada por estares aí desse lado. O meu nome é Adinor Carvalho, até às 4 contas comigo. Desta vez falamos com Miley Cyrus, falamos de Miley Cyrus, ainda não falamos com ela, ainda não está cá. Pode ser que um dia seja possível, porque na semana passada, no dia 22 de maio, sexta-feira, não esta, a que passou, recebeu a sua estrela no famoso Walk of Fame de Hollywood. Esteve rodeada pela família, por amigos mais próximos durante a cerimónia e no momento de discursar, não conseguiu conter as lágrimas, disse que avisou de facto que se ia emocionar, agradeceu à família, o que é importante porque já houve aqui momentos conturbados com o pai, com a mãe, mesmo com os irmãos. Agradeceu por ter sido apoiada nas escolhas que fez, mas também por ter sido apoiada quando teve medo e por ter enfrentado esses medos com ela. E eu não tenho bem a noção do que é... Não tenho a mínima noção do que é ter uma estrela no Passeio da Fama, mas sei que Miley Cyrus, no mesmo discurso, fez referência à música Walk of Fame. O tema encantou o verso You Will Live Forever. You Live Forever. A artista explicou que a estrela representa mais do que reconhecimento profissional. Não é uma coisa que se possa colecionar, não é algo pelo qual se faça o próximo álbum. É um reconhecimento, na verdade, de uma carreira gigante. A verdade, e aquilo que notámos, é que Billy Ray Cyrus, o pai, não esteve num momento especial. Estava a mãe, estava a irmã, o noivo, Donatella Versace, muito amiga de Miley Cyrus. O pai não marcou presença, não sei porquê. Está tensa a relação já há alguns anos, mas eu achei que estes momentos, olha, podiam ser aqueles que amenizavam a situação. Afinal, não. Será que Billy Ray Cyrus passa lá no Alcafé mais vezes só para pisar a estrela da filha? Será que isto acontece? Não sei, é porque o drama de Hollywood eu acho que é esta escala. Pá, odiava que meu pai fizesse isso. Pai, se eu algum dia tiver uma estrela no Walk of Fame, ai de ti. Descalças-te a passar ao lado, se faz favor. Dou-te para já com Anxiety. Logo a seguir, Alex Thorne, traste Ordinary, David Carreira, Benson Boone e muito, muito mais à tua espera. 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
2: É o som do Pedro Sampaio com esta sequência feiticeira que entramos na última hora de emissão. Tem um ótimo domingo neste último dia de maio até às 4, já sabes. É comigo que contas, de Nuno Carvalho, na Cidade FM. Já daqui a pouco tens Neil Diamond e Paiva ZS com Fui Moleque. Para já deixo-te com os vizinhos. Essa viagem continua ao som de Pobres Namorados. Não faz

de Carne, Cidade FM, é nova na playlist. O meu nome é Leonor Carvalho. Obrigada por escolheres a Rádio Jovem número 1 do país. É até às 4 da tarde. Contas comigo por aqui. Para já arrancam 15 minutos de música seguida. Começam W Sound, Billy e Ouvi on the Drums. É lá plena para ouvir, mas só se quiseres.

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2: Tenha um ótimo domingo ao som da Cidade FM e obrigada por estares aí desse lado. O meu nome é Leonor Carvalho, é comigo que contas até às 4 da tarde. 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
1: Bom domingo ao som da Cidade FM e obrigada por estares aí desse lado. O meu nome é Leonor Carvalho, é comigo que contas até às 4 da tarde na Cidade FM e, embora ainda com muita música para te dar, chega àquela altura de nos despedirmos. Agradeço-te por isso, por ter estado aí desse lado. Falámos de muita coisa, música nova a sair, o álbum de Olivia Rodrigo com data de lançamento marcada para dia 12 de junho, assim, Pretty Sad for a Girl So In Love. Novo álbum do Richie Campbell, temos música nova para ouvir desde dia 29 de maio, data em que saiu Elephant in the Room. Bad Bunny vai entrar no próximo Toy Story. Miley Cyrus já com a sua estrela no Passeio da Fama. Tudo isto e muito mais, foi mesmo isto que falámos por aqui. Eu desejo-te um ótimo fim de semana, ou aquilo que falta dele, aproveita, está bom tempo, está calor. Eu acho que também é um calor que nos faz sentir que estamos a aproximar-nos do verão, e não é uma ilusão, de facto estamos. Das 4 às 8, a Maria Manuel Rojas faz-te companhia por aqui, deixa-te ficar com ela. Eu para já deixo-te com a Beyoncé em Texas Hold'em. Amanhã é comigo que contas e com o João Miguel Costa, das 4 às 8 da noite. Bom fim de semana.

0: tarde, boa viagem, bom domingo. Estás comigo, Maria Manuel Roxo, e começa agora esta nossa emissão de domingo à tarde, uma emissão cheia de coisinhas boas, com muitos gossips sobre artistas e famosos, com uma das minhas dicas para sobreviveres ao ano 2026, boa música, novidades sobre o mundo da música, a nossa hora do humor. Por isso até às 8 da noite deixa de ficar aí desse lado, que se agora estás bem, então até às 8 da noite vais ficar muito, mas mesmo muito melhor. Agora vamos começar muito bem com o MC Tutti Grilo, ao som de Do Job, boa viagem.
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Boa viagem, bom domingo, estás comigo, Maria Manuel Roxo, até às 8 da noite a fazer-te companhia aqui na tua Cidade FM e já a seguir vamos então ao nosso momento mais útil do dia de hoje. Eu vou ao baú tirar mais uma das minhas dicas para sobreviveres ao ano 2026 e posso até já revelar que a dica de hoje vai mudar as tuas manhãs e no fundo vai mudar também o teu dia inteiro. Portanto, deixa de ficar aí desse lado que é já a seguir, porque primeiro vamos à música e agora é a vez dos vizinhos com o pôr do sol. Fui até.

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1: E chegou agora aquela hora de estares muito atento, porque eu, Maria Manuel Roxo, vou ao baú tirar mais uma das minhas dicas para sobreviveres ao ano 2026. E quem mais, como eu, dorme sempre no mínimo 9 horas e não só não dormia mais, como é uma pedra a dormir. Comigo, o mundo podia estar a acabar, que eu estava descansadinha no meu sono de princesa. E só para teres a noção do quão pesado é o meu sono, eu faço parte daquele grupo de pessoas que nem com o terremoto que aconteceu em Lisboa há uns meses eu acordei. E isto é ótimo porque cansada nunca me vais ver. No entanto, para acordar é um filme de terror. Vários despertadores e eu sempre a atrasar e a atrasar e a atrasar. Até que, como o nosso amigo Kiko Isote disse, basta. Basta chegar atrasada a todo lado porque não consigo sair da cama. Por isso a minha dica de hoje é: arranja um despertador, tipo daqueles que são mesmo um relógio ou a pilhas ou que se ligam à tomada, e mete-o o mais longe possível da tua cama. É perfeito. Desde que o arranjei, que tenho despertador para as 9 e às 9:15 estou sentadinha na minha cozinha a tomar o meu pequeno almoço. É mesmo, olha, foi life-changing, por isso experimenta e depois diz-me alguma coisa.
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1: Boa viagem, bom domingo. Estás comigo, Maria Manuel Roxo. E nesta sexta-feira passada tivemos uma grande vencedora do nosso Show Me The Money, a Olga de Pombal, que levou para casa o jackpot de 21.003 euros. 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

com Ordinary, boa viagem, bom domingo. Estás comigo, Maria Manuel Roxo, até às 8 da noite. Eu espero que tu e desse lado estejas muito bem e principalmente cheio de energia, porque ainda temos muitas horas de emissão pela frente, com boa música, com gossips, a nossa hora do amor, muitas coisinhas que eu tenho planeadas para nós até às 8 da noite e estou a contar contigo aí desse lado.

E foram os vizinhos com Casara para Esquecer. Boa viagem, bom domingo e não saias desse lado, porque já a seguir vamos então ao nosso momento musical. Vamos falar sobre o novo single de Ariana Grande e depois disso vamos então falar sobre o novo álbum de Ana Castela. Por isso não saias mesmo desse lado, que olha que isto hoje, em termos de música, está on fire. Estás comigo, Maria Manuel Roxo, e por aqui seguimos viagem na companhia de Loner Johnny e Plutónio com 25 de Abril. Boa viagem!

Boa viagem, estás comigo, Maria Manuel Roxo, e com data de lançamento do novo álbum Petal para o dia 31 de julho, nesta sexta-feira, a Ariana Grande lançou

calhar eu posso não conseguir corresponder. O single tinha sido lançado apenas há 6 horas e já tinha 1 milhão de visualizações, para não falar da reação dos fãs. Maduro, viciante e emocional foram as palavras que os fãs encontraram para descrever este novo single, e a verdade é que eu não diria melhor. Para não falar de os milhares de pedidos nas redes sociais de um dueto com The Weeknd.

0: Me, que já está disponível em todas as plataformas digitais. Está incrível, por isso aproveitam muito bem.
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0: Boa viagem, estás comigo, Maria Manuel Roxo, e atenção, porque a nossa boiadeira chegou e de braço dado com Fire Arena.
1: A melhor época do ano já vai começar.
0: Fire Arena é o novo álbum de Ana Castela e é o início de uma nova era para a nossa boiadeira. Apesar de Ana Castela manter muita estética da boiadeira, este álbum é claramente muito mais maduro.

country, funk e um sertanejo assim muito mais moderno. Fire Arena gira muito em torno de um amadurecimento da Ana, das suas desilusões amorosas, mas principalmente sobre a sua independência. E segundo a Ana, este álbum tem muitas inspirações

nada menos do que Post Malone. Fire Arena é claramente uma mistura de estilos, sem perder o sertanejo, é Ana Castela, sem perder a boiadeira, mas principalmente é o início de uma nova era.

boa viagem e bom domingo. Estás comigo, Maria Manuel Roxo. Ainda temos 2 horas de emissão pela frente. Muito boa música. E agora, nesta nossa Hora das 6, vais poder ouvir, por exemplo, os Napa, Somber, Bad Bunny, Olivia Dean. E agora vais ficar

Acabaste de ouvir Back to Friends de Somber. Boa viagem, bom domingo. E estamos agora nesta nossa Hora das 6, Hora do Amor. E por isso mesmo, não saias desse lado, porque já a seguir vamos voltar ao Brasil, a um drama muito antigo, mas que se calhar está prestes a ter uma nova temporada. E eu vou-te contar tudo já a seguir, porque primeiro vamos à música. Estás comigo, Maria Manuel Roxo. E agora é a vez de Bad Bunny com Debbie. Tira mais fotos. Boa viagem.

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é que desde que Virgínia e Vini acabaram, tem havido ali umas quantas movimentações muito estranhas. Primeiro, foi Zé a comentar uma publicação de Virgínia assim com uma farpa cómica, mas uma farpa a Vini Júnior. E agora, esta semana, a filha mais velha de Virgínia e Zé, a Maria Alice, fez anos e houve assim uma grande festa em que os dois apareceram e saíram juntos, e até aí tudo bem, porque são pais, não é verdade? Mas durante a festa,

0: e logo a seguir sobe também Virgínia ao palco e ficam ali os dois num ambiente muito estranho, mas muito romântico. Depois disto, Margarete Serrão, mãe da Virgínia, a meio da festa decidiu ir lá fora responder a perguntas dos jornalistas e à pergunta: o que acha da Virgínia voltar para o Zé? Margarete respondeu: ai, amava. Portanto, é assim, com a bênção da mãe, Virgínia, mulher, se me estiveres a ouvir, do que é que tu estás à espera? Volta para o Zé Felipe.
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1: Estás comigo, Maria Manuel Roxo, e agora muita atenção, que vamos falar sobre Money, Money, Money, porque nesta nossa sexta-feira passada tivemos uma grande vencedora do Show Me the Money, a nossa querida Olga de Pombal, que levou para casa o jackpot de 21.013 euros, e quem sabe se o nosso próximo grande vencedor não és, por exemplo, tu. 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

E temos que entramos assim nesta nossa última hora de missão. Boa viagem, estás comigo, Maria Manuel Roxo, até às 8 da noite. Estamos agora nesta nossa última hora de missão, mas é assim, numa hora podem acontecer muitas coisas e a verdade é que eu tenho mesmo muitas planeadas para nós. Ainda vamos ter pela frente muito boa música e ainda um gossip que vai valer muito a pena, por isso não saias desse lado. Agora é a vez de seguir viagem na companhia de Olivia Dean com a Man I Need. Boa viagem.

estás comigo, Maria Manuel Roxo, e já a seguir vamos então ao nosso gossip do dia de hoje. E atenção, porque é um gossip que é assim: se isto for verdade, se este comeback, se este regresso for acontecer, o mundo vai parar e eu vou-te contar tudo já a seguir. Mas primeiro vamos à música, e agora é a vez de Pedro Sampaio e Melody com Jéssica.

Boa viagem, bom domingo, estás comigo, Maria Manuel Roxo. E agora, para tudo, porque a nossa princesa da pop, de seu nome Britney Spears, pode ou não estar a preparar o seu comeback. Baby, can't you see? Sem concertos desde 2010.

0: nós estamos à espera.
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1: Boa viagem e bom domingo aqui na tua Cidade FM e chega assim ao fim. Mais uma emissão comigo, Maria Manuel Rojo. Esta nossa tarde de domingo foi cheia de boa música, cheia de amor e com muitos gossips bons. Começámos com mais uma das minhas dicas para sobreviveres ao ano 2026, a de hoje, para ver se resolve aquele problema tão comum que é a dificuldade de sair da cama. Falámos também sobre os super lançamentos da semana, a música nova de Ariana Grande, Hate That I Made You Love Me e o álbum Fire Arena de Ana Castela. Passámos também pela nossa Hora das Seis, Hora do Amor, e falámos do possível regresso de Virgínia Fonseca e Zé Felipe, e na mesma onda de regressos, fechámos muito bem a falar da possibilidade da nossa princesa da pop Britney Spears poder ou não estar de volta ao mundo da música. Espero que te tenhas divertido muito, que tenhas gostado e que principalmente tenhas ficado a saber algumas coisinhas que ainda não sabias. Da minha parte é tudo, por isso um grande beijinho e aproveita muito bem o resto desta tua noite de domingo.
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